Right on. En legal. What a nice and lovely hot viernes, fredag, sexta-feira, sextou, afternoon, diggy. What a nice and lovely hot Friday weekend, my brother. Be good, be nice. Em rap, bom dia, boa tarde, boa noite, mundo. Alô, mamãe, olá, tchainha, que saudades. Buenas tardes, mi coração, cheguei. Estou aqui, mão cheia e mais, sweet baby, baby. Aí, meu medo, love, de Joaquim Joca Neto, que sou eu. 28 years in there, I'm a Rational.5. 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Legal, my brother. Love, pizza, bread, good vibes, sunshine, summertime. In freedom, baby. Welcome back once more now. Bate com os rigidum, futebol, top of hits. Made in Brasil, diga! Certamente, meio do Brasil, há 28 aninhos no ar, tenho o prazer de, juntos e misturados, com o mosaico sonoro e ululante de suas jovens calientes, tarde de sexta-feira, sextou, certamente, é Joca Neto, em Made in Brasil, com delivery sonoro e esportivo. Diretamente de Stockholm City para o World Cup 2026, my brother. Estamos ligados, juntos e misturados, com delivery sonoro, esportivo e futebolístico, with the World Cup 2026, baby, com a seleção canarinho que enfrentará a seleção viking. Sim, 5 of July, 5 de julho, my brother. E Joca Neto, proud to bring up right now, 2 in a row. Marcel Powell e ele, Valdir Calmon e sua orquestra, na cadência do samba, que bonito é, fui! Mas voltei, estamos ligados, se ligue, fique ligado, porque com a nossa agenda Brazuque, multi esportivo e cultural deste final de semana, July 5 of July, July 5 of July, you can't miss, baby, Arena Bergen, Chute Fan, Bar Brasil, gols, Noruega, Brasil, a seleção Viking contra a seleção Canarinha, a partir das 19 horas, Arena Bergen, Chute Fan, apoio cultural, always, sempre, Made in Brasil, com DJ Wesley, DJ Johan Lefort, com Frederico, Bar Brasil, Arena Bergen, Chute FM 75, eu estarei lá, simbora, fui, dig, na cadência do samba, legal, yes!

piante, mon chéri, my sweet baby, baby, de Baden Powell e Vinícius de Moraes, com ele, o virtuosismo, a virtuosidade de Marcel Paul, é Benin Brown, my brother, Round Love, Hot and Beautiful, Viernes Fredog, na sexta, sextou de Joca Neto, e made in Brasil, há 28 anos no ar. Legal e funcional, primeiramente. Que bonito é, my brother. Com Valdir Calmão e sua orquestra, my brother. Na cadência do samba do futebol, porque segunda-feira teremos Brasil against Norway. É o Brasil, a seleção canarinho contra a seleção Viking, my brother. Arena Vegas, Chute FM 75, o Bar Brasil, apoio cultural Joca Neto e Made in Brasil, Ivo Meirelles e Funk na Lata. A taça do mundo é nossa, my brother. O grande sucesso do bicampeonato brasileiro mundial de 1962 no Chile. Fui a Bela Vista, baby. Segura essa, Neymar.

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Arrepiante Baby, I'm Brazil, eu sou Brazuca e você, my brother, diga. Stay tuned, baby, stay tuned. Estamos ligados juntos, misturados with the World Cup 2026, my brother. Cause I'm gonna turn you on, porque a taça do mundo é nossa. Será, baby? Fui, diga. É Ludmilla, João Gomes, Papatinho, Zeca Pagodinho, Samuel Rosa, Made in Brasil, cause I'm a Brazilian, baby. Eu sou Brazuca e você, diga. No embalo anteriormente, Gustavo Lima é o hino da seleção com Anitta, Shakira, Neymar está na Copa, my brother, e estamos ligados juntos e misturados com o melhor da música popular, pra pular popular, com futebol popular, pra jogar popular, pra ganhar popular, pra jogar, ganhar pra ganhar popular, brasileira, dig, nice, arrepiante, hein? 3 minutinhos pra daqui a pouco, fui, fala Zeca Pagodinho, Samuel Rosa. Legal, my brother. Eu sou brasileiro, I'm a Brazilian baby. Eu sou Brazuca, nice, arrepiante. É o hip hop happy da seleção canarinho que estará jogando, detonando a seleção Viking. Segunda-feira, July 5 de julho, Arena Vegas 75. Fui! Mas voltei diretamente from the lobby building e hoje na sexta, sextou de Stockholm City, the hottest beat in town goes on, é J Quest, my brother, estamos ligados, juntos e misturados, with the made in Brasil, 28 years in there, marca registrada. Cuidado com falsas imitações que sempre tem rolado por aí, my brother. E estamos ligados, juntos e misturados com o World Cup 2026, my brother. Diretamente dos anos de chumbo aos anos lulistas. Pra frente, Brasil. J Quest, fui, dig, mais arrepiante, hein? Brasil.

0: Arrepiante, Moncherry, My Sweet Baby, Baby Cube, Nice and Rap. Com ele, Gabriel The Sinker, Gabriel o Pensador, Brazuca, é bom de bola, será? Love Mode, Good Vibes, Sun, Love Mode, Good Vibes, The Happiness, The Summertime, Lovely Days, Are in the Air, In the Happiness, Dig Control J Quest, o grande sucesso dos anos 70 pra frente, Brasil, my brother. E no embalo, Mestre Ambrosio. Esse jogo é 1-1. Zirigidum, Batigum, Topa Manhete. Made in Brasil, 28 years in there, 28 aninhos no ar, invadindo o solar, o seu coração, com a seleção Canarinho, segunda-feira, a partir das 19 horas, Bar Brasil, Arena Vega 75, fui, digue, fala Gabriel De Sinker.
1: Chega de levar porrada.
0: Legal, my brother, Rendes, Lovely, Hot, Sunny, sexta, sextou, isso é como seria, Joca Neto, Blinks Up Right Now, Blitz, Forever, Forever, Blitz, Dig, fala Evandro, fui, mas voltei. Onde is lovely, hot and sunny, sexta-feira, sextou, with the hip hop, reggae, aloha boogie, top one hitters,
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0: made in Brasil, é a sociedade regueira e futebolística de Joca Neto, com Blitz, Blitz Forever, Blitz, my brother, um é pouco, dois é bom e três é demais, three in a row, e coming up next, baby,
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0: o rapa Charles Brown Jr. e ele, Evandro Mesquita, Billy Forguer, André Coutinho, Juba, Nicole, I'm talk about Blitz, Forever, Forever, Blitz, my brother, com grande sucesso de Erasmo Carlos, sentado à beira do caminho, a Cela Vista, seleção, Canarinho, cheguei, cinco minutinhos, pra daqui a pouco, fui, ritmos de verão, com baile, regueiro da pesada, fala Sérgio Joca Neto, diga, fala Evandro.

sonoridade reggaeira, é o Boogie Aloha Reggae de Top of the Hits com Joca Neto e ele, What Are You Doing? Hey Joe, The Great Hit, played by Jim Hendrix, my brother, o grande sucesso do rei Jim Hendrix, com eles, my brother, o Rapa, e também Chorão e Pavilhão 9, my brother, Get Up, Stand Up de Bob Marley, yes, this is the Aloha Boogie Reggae Top of the Hits. Made in Brasil, curtimos Hey Joe, grande sucesso de Jimi Hendrix com Rapa e também Charles Brown Jr. Get Up, Stand Up e also Blitz, Blitz Forever Blitz, sentada à beira do caminho de Erasmo Carlos e Love a Mood, Good Wife, The Rapper, The Summertime Baby, Arinder de Marina Lima, com ele Renato Rocket Baby, Love a Mood, Good Wife, The Rapper, The Summertime, Arinder esquentando os tamborins para a partida decisiva a oitavas de finais. Brasil, a seleção canarinho enfrentará a seleção viking. Fui! Mas voltei na sexta, sextou e The Hot Love Beautiful Swing em Beautiful Girls. Made in Brasil, as belas intrasferas do MPB. É o baile perfumado de Marina Lima. Uma noite e meia, sem você, my brother. Está chegando o verão aqui na Suécia. Fui, Love a Mood, Good Life, Happiness, Arinder, Pulso Cram, Baby, Astela Vista, Mon Cheri. Segura essa, Marina Lima, Dig Nice, arrepiante demais, hein? Fui! 3 minutinhos para daqui a pouco. 5 minutinhos para daqui a pouco.

principiante, mon chéri, my sweet baby, baby, those are the hot love, beautiful swing, em futebol, top and lovely, beautiful girls. Made in Brasil, as belas entre as feras da MPB. É o baile perfumado com ela, uma das músicas dos anos 80, Dulce Quintal, my brother, fui eu, e no embalo, também Ronitas, fui eu, my brother, e também diretamente Belo, meu amor, um grande abraço, sim, a Violeta Lara, Sede de Sol, my brother, e Fassarol, Luísa Zonza, my brother, in our lovely and beautiful. Sexta, sextou, Top of Hits, meio do Brasil, diretamente da belíssima e hoje caliente Lacusta de Stockholm City. Joca Neto, proudly brings up right now, coming up in next, baby. Orgulhosamente, diretamente de Stockholm City, para Belo, meu amor, é o, são os clássicos da MPB. Sim, os clássicos de ouro, Canção da América, com Milton Nascimento. E Boca Livre, Canção da América, Saudades, diga, fui, três minutinhos, para daqui a pouco. Saudades, grande Milton, Boca Livre.

Vila Piante, Monchery, mais fit, baby, baby, com Joca Neto. Os seus sonhos não envelhecem. Where you can join our hot summer dreams for a better life in the Mice 2026 weekend, baby. Porque a new way to learn about Brazilian music, my brother, diretamente do bucólico bairro de Santa Teresa de Belo Amor, entre os bares, as esquinas, as montanhas azuis e as cachoeiras de Belo Amor e das Minas Gerais, ele, o grande Tavito, Rua Ramalhete, e também o ícone, o brother, que saudades, Beto Guedes. Quando te vi, my brother, pus o cranca no bro, baby. Porque sem muito lero-lero, sem muito gueri-gueri e sem muito blá-blá-blá, Joca Neto, proud brings up right now, my brother. Dig it. Sabor, I love to be loved, baby. Cause eu vou bater pra tu, pra tu, bater pra galera, my brother. Do Oiapoca, Joca Neto, brings up right now. Esquentando os tamborins para a seleção canarinho que estará enfrentando a seleção viking da Noruega. Joca Neto, proud, brings up right now. Diretamente from the Love in Brito, Stockholm City. Da Belize, Finacucci, hoje caliente, senegalês. Stockholm City, my brother, the Summer Afro Brazuca, groove, top of the hits.

brazuca, a afro-brasilidade dela, Sandra de Sá, um grande sucesso dele, Tim Maia, Hasta La Vista Baby, segura essa, Black Power, fui, 10 minutinhos, pra daqui a pouco, diga.

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2: Tem um disco maneiro aqui, ó. Se liga nesse som.
3: Cadê?
2: Ó, calma aí, deixa eu limpar a agulha aqui que tá cheio.
3: Ih, é marino.
2: É, sentiu no rótulo?
3: Ô, tá beleza, hein? Cadê? Aí. Cadê o som? Bota aí.
2: Aí. Bota canta aquela... só, que música eu gostava.
3: Bota aí.
4: Vem
3: aí.
4: Chegando. Ih! Verão, um calor no coração.
5: Não, adoro essa música. Vai cantar lá fora, você tá me atrapalhando.
3: Ih, cantar lá fora o quê? Deixa a gente aqui, meu.
5: Claudinho, eu tô com dor de cabeça. Você dá pra ir lá pra fora?
2: Ah, vai ver televisão, vai lavar roupa, vai.
5: Olha, eu vou quebrar esse disco,
2: continua,
5: hein?
2: Continua,
3: ih, dá um tempo.
5: Eu vou jogar fora.
3: Larga a parada.
5: Quebra, continua. Vanessa. Eu vou tirar, hein? Eu vou tirar esse troço pra jogar lá fora.
4: Te envolver. Te envolver, te seduzir.
5: Chega, Claudinho. Chega.
2: Então vou fazer só
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0: falo, o meu brother Sander de Sá Sossegue, meu brother Moisés de Souza, um grande abraço, quem dera. Fala sério, o grande Moisés de Souza, fui, digue.
1: Gostou? Adorei.
0: Eu gostei, adorei, my brother. E vamos preservar as nossas matas. A nossa flora, a nossa história, a nossa memória, a nossa biodiversidade, segurança, saúde, cultura, educação. Estamos ligados com a Corda Brasil. Digue, Carlinhos Brau. La bogle bog, la bogle bog, la bogle bog, la bogle bog, my brother. I am a medal of the day. Joaquim, Joca Neto, Smashing Baby, enjoying our super crazy Friday, summer, lovely day. Na sexta, sextou, made in Brazil, baby. Who can make my day, who can light my fire, who can ring my bell. Boogie, Carlinhos Brown, in the good time, hit it, dig it. Hasta la vista, baby. Segura essa, Neymar, hein? Segunda-feira tem Brasil, a seleção canarinho contra a seleção viking. Vamos remar contra a Noruega. Fala sério, Joca Neto, do Iapoca Shui. I love to love it, baby. Pus, Okram, Canumbro, baby. Dig, nice, arrepiante. Fui, fui mesmo. Ritmos da tarde com baile da pesada. Hasta la vista, baby. Simbora, nice, smashing.

Ar piace, mon chéri, my sweet baby, baby, I'm talking about uma das musas do rock Brasil anos 80, Fernandinha Abreu e ele, Lenine, Jacques Show brasileiro, I am Brazuca Brother, e você, dele, o grande Jackson do Pandeiro, my brother, e no embalo, diretamente de Belo, meu amor, moleque de rua, pregões do Rio e Fossarol, la blogue, blogue com Carlinhos Brahma, brother, I love to be loved because, agora turning on, liberdade, saúde, segurança, cultura e educação, my brother, Acordo Brasil e Joca Neto, brings up right now in good time, hit this cause, agora turning on, in freak out baby, cause... Do Iapoca ao Chuí, Touch of Heart, tocando o seu coração, esquentando os tamborins, nessa tarde, viernes, sexta-feira, sextou, Fredog, viernes, sexta-feira, sextou, after room, Joca Neto brings up right now, the best baby, is the present in the future, Lulu Santos. O passado é o presente, é o futuro, my brother. É Joca Neto. Com um mergulho sonoro diretamente do Circo Voador, em Ipanema, no Arpoador, nos anos de abertura, aos anos lulistas, my brother. Fala sério, Joca Neto. Então o sol perguntou à lua: está tudo jóia, minha princesa? We the Mad Love de Joaquim Joca Neto. We are forever young. Dig, Canumbró, Lulu Santos. Estou voltando pra casa. Espero, hein? Beijão, Betty. Fui, Lulu Santos. With the Retro Revival, Top of Hits. Made in Brasil. Há 28 aninhos no ar. Dig, demais, hein? Grande Lulu.

0: Muita sorte, my brother, com ele, my brother. Joaquim Branco Melo, Ciro Pessoa, Arnaldo Antunes, é o Titã do Yeyeye, diretamente do Radar Tantan, Madame Satã, Ani 44, e diretamente da Paulo Céa, Desvairada, é o Titã do Yeyeye, my brother. Rimbalo, anteriormente de São Sebastião do Rio de Janeiro, ele, o grande MC Sapão, beleza rara, my brother. Cosa Gona Turn 1, porque com Joca Neto os seus sonhos não envelhecem, bombando, terminando iradamente as novidades, a memorável e o sucesso do melhor da música popular, popular, popular, popular brasileira. Porque, baby, vocês já sabem, o passado, fala sério, Joca Neto, é o presente, é o presente, está aqui com ele, 46 PM, Check It Out, Baby, I am o Medo Love Today, Joaquim Joca Neto, invadindo o seu lar, o seu coração com o melhor, a você que está em casa, no trabalho, no metrô, tomando um solzinho, um achelito, uma cervejinha, mas senta ali, certamente curtindo. The Hottest Beat in Town, I'm Talk About.
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0: Made in Brrrr.

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Boa tarde, minha menina, minha princesa, meu coração. I'm gonna turn you on, porque o passado é o presente e o futuro. E com mergulho sonoro nos embalos frenéticos, é o retro revival de suas jovens, calientes e sinceras e amorosas. Tarde de viernes, sexta-feira, sextou, afternoon. Fala sério, Joca Neto, um grande sucesso de Júlio Barroso, Gangue 90. E você, baby, já esteve perdido na selva com seu cuca, fui, a sala vista, baby. Simbora, segura essa, gatão de meia-idade, eu não vou.

arrepiante, mon chéri, my sweet baby, baby, only you, baby, só você, com ele, my brother, o passado é o presente, é o futuro, my brother, com ele, Cantuária, o meu grande amigo, onde está você, um dos grandes sucessos dos anos 80, dos anos de chumbo, aos anos de abertura, aos anos lulistas, um beijo no coração, com ele, Vinícius Cantuária, only you, baby, só você, e também no embalo, curtimos, love, amor, good love, in the happiness, Arinder. E para finalizar, ao Radio Show de hoje, dedicando essa música a todos nós brasileiros que amamos o mundo, a vida, a família e a todos os amigos. Beijão Beth, beijão Vicky, beijão Mina. Love, love, life, love, love, life. 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Takshamei Gagarin, hey mamarada. All you guys out there, thank you very much for attention today, baby. I promise, baby, I promise. I'm going to be back next Friday. Always Friday, 4 to 6 p.m. Playmobile, Jorge Maravilha, um grande sucesso dos anos de chumbo aos anos lulistas. Digue.

sabor, baby, prima sobe, pirirote, estofe, topa barrete, fala sério, Joca Neto. Mas sua filha gosta. Mayday, Brasil mais longevo, Radio Show, na Escandinávia, na Suécia, e na Europa, somente dedicado ao melhor da música popular, pra pular, popular, pra pular, popular, pra pular, popular, para desfrutar brasileira, Antônio Malte, Joca Neto, que sou eu, há 28 aninhos no ar, invadindo a sua casa, o seu coração, a você que está em casa, no trabalho, na solidão do seu coração, da sua cama, debaixo do seu cobertor, vai curtindo The Hot Split and Town. Mas sua filha gosta. I'm talk about. Você não gosta de mim. Made in Brasil. Easter Wave, Love and Beer, do Stockholm City, diretamente na sexta-sextou, de Stockholm City para todo mundo, via net, www.lockemabete.com, brother, e se beber, não dirija, e se dirigir, não beba, mas faça amor, ela vai ter uma brother, mais com camisinha, e you need this love, my brother, e after me do Brasil, Kit Miss, Tyrone the Boy, Stay Away from LA, with Time Black Tracks, beijão, beijo, meu amor. Beijão, Mirna. Beijão, Vicky. 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Life is beautiful. Hey, all you need is love, baby. Blah, dig it. Wow. Se você não gosta de mim, my brother, com certeza sua filha, sua neta, fala sério, Joca Neto, gosta, porque I gonna turn you on, com mergulho sonoro nos embalos para gatões de meia-idade, gatas, gatinhas, aviões, cocotinhas, panteras e veteranos plus de todas as idades, eu não, vocês, redo, obrigado, love, love, life, love, love, life, life is beautiful, a vida é bela, I am your mad love today, Joaquim, Joca Neto, Joaquim Toia, Joca Neto, Joaquim José dos Santos Neto, beijão, obrigado, redo, tchau.